0: milagro de Dios, porque iba a tener que tomar esa píldora toda la vida, de por vida. Yo estoy totalmente sanada y muy feliz. Muchas gracias por todo.
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2: 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Mira allí. Dê un fuerte aplauso para el Señor Jesús. 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
3: Sí, pastor.
2: Tenía muchos dolores.
3: Sí, mucho dolor.
2: Y ahora,
3: no.
2: Haga el movimiento allí que no podía hacer. 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
2: 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Dê un fuerte aplauso para Jesús.
4: Assim como escuchaste, esse poder que vamos a viver aqui será algo muito especial. 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Não será um ou outro, serão vários pastores que estarão aqui com centos e milhares de pessoas para provar esta experiência sobrenatural. 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E eu quero invitar a todos os que têm uma causa impossível que venha. E hoje vamos estar dando o grito de Lázaro. Lázaro escutou uma voz que foi o que sacou ele de uma condição de morto a vivo. Eu quero desafiar a todos os que se sentem cansados, têm pensamentos de morte, querem desistir, que não faltem. Este dia, o dia de hoje, será uma bendição para todos os que querem uma resposta e não podem mais esperar. Que Deus me los bendiga a todos e até amanhã. Tchau, tchau.

0: alguna enfermedad, bueno, me toqué y ya no desapareció los nódulos. Estoy sanada.
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2: Hace muchos años.
1: ¿Muchos años?
2: Sí, muchos años.
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2: Sí.
1: ¿Y pasó?
2: Y se me fue bastante el dolor un poco.
1: ¿Tiene fe?
2: Sí.
1: Camina sin eso acá. ¿Puede caminar? Largue eso de aquel lado. Camine para allá. Mira allí. Dê um forte aplauso para o Senhor Jesus. Venga com fé, sem medo. Está sanada. 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E agora? Haga o movimento. Achei que não podia ser. Isso lhe custava. E agora? Camina allí. Dê um forte aplauso para Jesus.
3: Assim como escutaste, esse poder que vamos a viver aqui será algo muito especial. 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Tchau, tchau.